0: a efetivação da convivência familiar e comunitária. Relator na CCJ, o deputado Patrus Ananias, do PT de Minas Gerais, ressaltou que a proposta concretiza valores previstos na Constituição e fortalece vínculos comunitários. Segundo ele, a convivência familiar e comunitária é prevista no ordenamento jurídico e fomenta um ambiente mais inclusivo, humano e atento às necessidades de grupos historicamente vulnerabilizados. A coordenadora do Instituto Lar dos Velhinhos, Maria Madalena, no Distrito Federal, Ana Paula Neres considera a proposta positiva.
1: Se isso realmente for posto em prática, vai ser muito bom, porque as instituições receberão mais visitas desses, né, com esses jovens, haverá mais interação. Então, isso é muito bom. Aqui no Instituto Lar dos Velhinhos Maria Madalena, a gente já promove algo bem parecido, porque nós temos uma creche, né? As nossas crianças são de 1 a 4 anos. Então, essas crianças, elas já interagem de uma certa forma com atividades, com passeios entre os idosos, né? Então, a gente vê que isso traz uma alegria, isso traz uma satisfação. Para muitas crianças, é o primeiro contato que elas têm com o idoso. Então, isso traz e busca fortalecer bastante os vínculos.
0: A proposta que determina que o poder público promova programas de visitação de crianças e adolescentes órfãos a instituições de acolhimento de idosos já pode seguir ao Senado, a menos que haja recurso para votação pelo plenário da Câmara. Da Rádio Câmara de Brasília, Paula Bittar.
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3: Complemento da 29ª rodada do Brasileirão foi nesta quinta-feira, com movimentação na parte de cima da tabela. O líder Flamengo desperdiçou uma vitória que estava muito bem encaminhada diante do Santos na Vila Belmiro. O rubro-negro fez 2 a 0 com Danilo e Lucas Paquetá no primeiro tempo, mas cedeu o empate após 2 pênaltis convertidos por Neymar no fim da partida. Após o jogo, o técnico Leonardo Jardim fez uma avaliação da partida e destacou os pontos que o seu time errou.
4: Nós tivemos talvez 70 minutos, 75 minutos aceitáveis, fizemos 2 golos, tivemos mais uma ou duas situações. Pois a partir desse momento entregámos o jogo ao adversário. Entregámos, deixámos de ganhar duelos, deixámos de pressionar principalmente nos corredores, onde a gente, eles cruzaram com muita facilidade e eles acabam por fazer 2 golos de cruzamento, um de cruzamento e outro de bola parada. E isso prejudicou-nos muito naquilo que é o nosso jogo. Se nós não jogarmos, o Flamengo tem que jogar. E foi essa mensagem que deixei aos jogadores. Eu disse que deixamos de jogar e isso permitia que o adversário crescesse. Não tivemos bem.
3: E o tropeço do Flamengo custou uma redução na vantagem na liderança, já que o Palmeiras aproveitou para tirar 2 pontos do Flamengo com a vitória diante do Bahia no Nubank Park por 1 a 0. Agora, a desvantagem é de apenas 1 pontinho. Os outros 2 jogos foram com muitos gols. No duelo de Atléticos em Curitiba, o Paranaense por 2 a 1 até o último lance, quando o Mineiro buscou o empate 2 a 2. No Maracanã, o Fluminense bateu Curitiba sem sustos, 4 a 0 com 3 gols de Savarino e 1 de Lúcio Acosta. Agência Rádio Web com informações do Brasileirão, Daniele Esperon.
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0: tudo que Deus planejou para a sua vida vai acontecer. O tempo dele é o perfeito. Por isso, nós declaramos sobre a tua casa, sobre a tua família, que já deu certo. Já deu certo. Oh, glória a Deus! Aleluia, aleluia, aleluia.
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0: canta lá em cima, vai. Te
1: O programa de hoje vai ficando por aqui. 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
3: Portal FM 10 e 5.
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0: Hora certa na Portal 10h48.
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1: 11:19 na Portal.

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2: Rádio Portal, 1 hora e 1 minuto.
3: Ganhou regime de urgência e pode ser votado a qualquer momento no plenário da Câmara, projeto que prevê a criação de assentamentos nas periferias das cidades, entre a zona urbana e rural, regiões conhecidas como áreas periurbanas. A proposta cria um programa de regularização de imóveis rurais localizados em áreas de transição entre o campo e a cidade, com foco na produção familiar de alimentos e no abastecimento local. O programa tem o objetivo de beneficiar famílias em situação de vulnerabilidade social, agricultores sem terras, trabalhadores rurais, mulheres chefes de família e jovens vocacionados para o trabalho no campo. De acordo com o projeto, a intenção é aproximar a produção familiar dos mercados consumidores, reduzir custos logísticos e fortalecer feiras livres, mercados locais e programas públicos de compras de alimentos produzidos pela agricultura familiar. De acordo com um dos autores da proposta, o deputado João Daniel, do PT de Sergipe, a legislação atual não tem normas específicas para assentamentos em áreas de transição urbano-rural, regiões que reúnem condições favoráveis à produção de alimentos frescos e de ciclo curto, mas sofrem pressão da especulação imobiliária e ocupação desordenada. Para João Daniel, a ausência de regularização desse tipo de ocupação impede políticas públicas voltadas para essas populações.
4: É um projeto que trata de cuidar de populações que estão em áreas públicas federais, estaduais, municipais, ou mesmo em áreas privadas, como em muitas grandes cidades estão lá há décadas e não conseguem implementar nenhuma política porque não tem a sua regularização.
3: O regime de urgência para a proposta foi aprovado de maneira simbólica pelo plenário da Câmara, mas foi criticado por deputados da oposição. Para o deputado general Girão, do PL do Rio Grande do Norte, é preciso cautela em relação à regularização de áreas já ocupadas.
5: Nós precisamos ser conscientes em relação a toda e qualquer regularização fundiária. E esta, em especial, ela pode prever algumas situações que ainda não foram bem estudadas aqui pelos deputados. E em função disso daí, nós insistimos de que não merece ter urgência um PL com essa situação. Qualquer tipo de regularização fundiária tem que obedecer a princípios legais.
3: Com regime de urgência, o projeto que previa a criação de assentamentos nas periferias das cidades, entre a zona urbana e rural, pode ser votado diretamente no plenário da Câmara, sem passar pela análise das comissões permanentes da Casa. Da Rádio Câmara, de Brasília, Antônio Vital.
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1: Rádio Portal, 1 hora e 4 minutos.

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1: 12:05.
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1: A fé em Deus lhe impulsiona a seguir em frente. A gratidão faz reconhecer cada bênção no caminho.
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3: 6:04.

0: muito obrigado.
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0: Leu. E 43.

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2: 4 e 1.
3: Portal informa. 4 promotores de justiça permutados com os Ministérios Públicos de Alagoas, Minas Gerais, Paraíba e Sergipe tomaram posse no Ministério Público de Pernambuco em solenidade realizada na sede da Procuradoria-Geral de Justiça no Recife. Eles irão atuar nas promotorias de justiça de Serra Talhada, Cabrobó, Petrolândia e Floresta. Durante a cerimônia, o Procurador-Geral de Justiça do MPPE, José Paulo Xavier, destacou a importância da permuta para o fortalecimento e a integração do Ministério Público na região.
4: Ganha o Ministério Público, ganha as demais unidades que conosco partilharam a permuta nacional, trazendo colegas de volta às suas terras de origem, né? Aqui hoje concretizamos a 8ª permuta nacional, com colegas vindo dos estados do Ministério Público Mineiro, do Ministério Público Paraibano, Alagoano e Sergipano.
3: Uma das promotoras de justiça permutada da Paraíba, Simone Duarte, falou sobre as expectativas de voltar a atuar em seu estado natal.
5: As expectativas são as melhores possíveis. Eu ainda não conheço a região de Petrolândia, mas tive boas referências. Já soube que é uma cidade muito bonita, a promotoria muito bem estruturada, com a equipe muito boa de servidores. Então as expectativas são as melhores possíveis.
3: Após a posse, os novos promotores iniciaram um programa de integração institucional promovido pela Escola Superior do MPPE. Com 42 horas de atividade até o dia 16 de outubro, a programação aborda a estrutura e o planejamento estratégico da instituição, atendimento ao público, atuação criminal, defesa das vítimas, direitos humanos e uso de plataformas digitais. Agência Rádio Web, produção e reportagem, Iveson Gomes.
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7: Copa do Mundo Feminina de 2027 quebrou o recorde de inscritos para o programa de voluntários na história da competição. São 161 mil pessoas registradas de 183 países diferentes. É mais do que o dobro dos 68 mil registrados por Austrália e Nova Zelândia em 2023. Cerca de 6 mil serão escolhidos para as funções. A maior parte das inscrições são de mulheres, que representam 58% dos registros, 39% são homens e 3% se identificaram como não binário ou outro gênero. As brasileiras e brasileiros são maioria, 83% das inscrições. São Paulo, Rio de Janeiro e Brasília são as cidades que receberam maior número de aplicações. Nos outros 17% vindos de fora do país, tem Colômbia, México, Marrocos, Nigéria e Estados Unidos como os mais citados. Na Copa do Mundo Masculina de 2014, que foi sediada aqui no Brasil, mais de 13 mil voluntários atuaram nas 12 cidades sede. A Copa Feminina vai ter 8 cidades: Rio de Janeiro, São Paulo, Belo Horizonte no Sudeste, Brasília no Centro-Oeste, Recife, Salvador e Fortaleza no Nordeste e Porto Alegre no Sul. Ao longo dos próximos meses, os inscritos que avançarem da fase inicial de triagem serão convidados para as entrevistas. Os cargos são para mais de 20 áreas, incluindo mídia, tecnologia, transporte, gestão de competição e cerimônias. Agência Rádio Web com informações da Copa do Mundo Feminina, Daniela Esperon.
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9: Não se assuste. Todas as coisas cooperam para o bem dos que amam a Deus. O que Deus faz, hoje você não entende, mas entenderá depois.

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1: 5:03.
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1: 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Olha a hora de acordar. 5:05.
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4: Olha a hora certinha, são 6 horas da manhã, na sua Portal do Sertão FM.
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0: Deus lhe dá a esperança de um futuro melhor. A gratidão o faz apreciar o presente.
1: Manguaça! Olha a hora certa, 6 da manhã, 3 minutos. 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
2: Olha a hora de acordar, 6h59.
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2: Manguaça! Olha a hora certinha pra você. 7:01.
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2: Olha a hora certinha pra você, 7:01.
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2: Ela nena, ô minha velha!
3: Que isso, Dudu Gero? Foi barulho com a polícia?
2: Foi não, foi não. Eu tô cansado de correr com essa folha na mão, Felomena. Eita, carreira danada!
3: Oxê, meu velho, tá doido? Tu correndo com uma folha de abacate na mão?
2: E faz 2 horas que eu corro. De uma rua pra outra com essa folha na mão. E depois de tudo isso, o homem do cartório disse que não serve, Felomena.
3: Mas por que corres tanto com essa folha de abacate,
2: homem? Foi o homem do cartório que disse que só me dava um documento se eu tivesse a folha corrida. Eu já danei uma correr com todo canto e não tirei foi nada.
3: Tadinho do meu velho, descanse, Ludogero.
2: Eu hoje tô meio despranaviado. Me venderam um relógio e eu pensei que era suíço, mas o danado do relógio era africano, Felomena.
3: Africano? E como é que tu sabe que o relógio é africano?
2: Porque o relojoeiro abriu e disse que o cabelo do relógio era enroladinho, Felomena. Enroladinho é pichain, pichain é cabelo de africano, Felomena.
3: Tenha calma, meu velho. Olha, escuta aqui. Que brinde é esse que tu trouxesse?
2: Felomena, eu vi na loja e truve. Parece que é um vrido de pimenta.
3: Pimenta? Deixa eu cheirar. Tudo gero? Isso é loção de cabelo!
2: Isso é pimenta, Felomena. Olha aí escrito no vrido. Elizabeth Yade. Se Yade é pimenta.
3: Tudo gero. O homem que vende livro te encontrou na rua, foi?
2: Encontrou, mas aquilo é um malvado. Ele queria me vender uma coleção de livro pra matar passarinho de aperto, Felomena.
3: Oxe, pra matar passarinho? E qual foi?
2: Queria vender uma coleção de arrocha-pombo. Vai arrochar o diabo.
3: Olha, olho do Gero. Hoje é aniversário da cozinheira, não sabe?
2: É aniversário da cozinheira?
3: É. Então, se eu não sei o que é que eu dê, será que um frasco de perfume tá bom?
2: E qual é o perfume que ela gosta?
3: Olha, ela é chegada a um extrato. Qual é o extrato que eu compro?
2: Bom, se ela é cozinheira, dê extrato de tomate.
3: Ó, meu velho, passasse em casa de mãe?
2: Passei e levei o doutor modo examinar ela. O doutor escutou ela e pelo que ele disse, eu já comprei um fardo de shake, 2 quilos de batata, 1 quilo de feijão, 2 jirimum caboclo e 1 pasma de banana pra mó dela comer.
3: Oxe, isso tudo pra mãe comer?
2: Tudo isso pra ela. E eu perguntei, doutor, como vai a velha mãe da Felomena? Ele está em estado de coma. Eu digo, ela agora come.
3: Ô, Lugero, e pai, já tá mais melhor?
2: Já, minha velha. Pelo que eu soube, ele já abriu até uma tenda de sapateiro.
3: Foi mesmo?
2: Foi, o doutor disse que ele já tá batendo a bota.
4: Eita, forró animado da bexiga!
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2: Agora na Portal FM 8:02. 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
3: informa. 4 promotores de justiça permutados com os Ministérios Públicos de Alagoas, Minas Gerais, Paraíba e Sergipe tomaram posse no Ministério Público de Pernambuco em solenidade realizada na sede da Procuradoria-Geral de Justiça no Recife. Eles irão atuar nas promotorias de justiça de Serra Talhada, Cabrobó, Petrolândia e Floresta. Durante a cerimônia, o Procurador-Geral de Justiça do MPPE, José Paulo Xavier, destacou a importância da permuta para o fortalecimento e a integração do Ministério Público na região.
4: Ganha o Ministério Público, ganha as demais unidades que conosco partilharam a permuta nacional, trazendo colegas de volta às suas terras de origem. Né? Aqui hoje concretizamos a 8ª permuta nacional, com colegas vindo dos estados do Ministério Público Mineiro, do Ministério Público Paraibano, Alagoano e Sergipano.
3: Uma das promotoras de justiça permutada da Paraíba, Simone Duarte, falou sobre as expectativas de voltar a atuar em seu estado natal.
5: As expectativas são as melhores possíveis. Eu ainda não conheço a região de Petrolândia, mas tive boas referências. Já soube que é uma cidade muito bonita, promotoria muito bem estruturada, com equipe muito boa de servidores. Então as expectativas são as melhores possíveis.
3: Após a posse, os novos promotores iniciaram um programa de integração institucional promovido pela Escola Superior do MPPE. Com 42 horas de atividade até o dia 16 de outubro, a programação aborda a estrutura e o planejamento estratégico da instituição, atendimento ao público, atuação criminal, defesa das vítimas, direitos humanos e uso de plataformas digitais. Agência Rádio Web, produção e reportagem, Iveson Gomes. Previsão do tempo.
2: Sábado, vamos aqui atualizar a previsão do tempo para este 10 de outubro de 2026. A previsão para hoje é de um dia de sol com muitas nuvens à tarde. À noite, a nebulosidade diminui. Na madrugada, termômetros andaram na casa dos 20 graus. A máxima prevista para hoje é de até 33 graus e as informações são do Climatempo.
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2: Acerte o relógio, agora 8:07 na Portal FM.
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Um ótimo dia pra você, vamos juntos aqui na melhor. Uma criança com seu olhar é o som do Charlie Brown Jr. Pra gente começar muito bem na Portal.

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1: Portal FM, a hora 8:35.
2: Outubro é o mês de conscientização sobre a prevenção e tratamento do câncer de mama e também do câncer de colo de útero. É o Outubro Rosa. A deputada Flávia Moraes, do MDB de Goiás, procuradora adjunta da Secretaria da Mulher da Câmara dos Deputados, afirma que já ocorreram muitos avanços na legislação, como a fixação de prazo de 30 dias para a realização de exames após a consulta inicial e de 60 dias para o início do tratamento de qualquer tipo de câncer após o diagnóstico. Flávia Moraes citou as projeções do Instituto Nacional de Câncer para o câncer de mama no triênio 2026-2028.
3: A previsão do INCA para esse ano é de mais de 78 mil novos casos no Brasil. No meu estado de Goiás, mais 2.150 casos, novos casos também. Então, a gente tem uma preocupação muito grande de poder ter esse diagnóstico precoce.
2: A deputada explicou a importância da prevenção para as mulheres e para o Sistema Único de Saúde.
3: Quando o paciente é diagnosticado no estágio mais avançado, o custo para o sistema é muito maior. E o que a gente tem hoje é mais de 50% dos diagnósticos são tardios. Então, a gente precisa investir na prevenção. O colo de útero também é outro tipo de câncer. Tem uma janela de mais de 5 anos. Então, é possível que esse paciente, se ele fizer de 2 anos em 2 anos a prevenção bem feita, ele dificilmente vai ter essa lesão avançando para um câncer.
2: Flávia Moraes disse que ainda há muito o que fazer, porque muitos estados não têm conseguido cumprir os prazos legais. Da Rádio Câmara de Brasília, Silvia Minhato.
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5: O complemento da 29ª rodada do Brasileirão foi nesta quinta-feira, com movimentação na parte de cima da tabela. O líder Flamengo desperdiçou uma vitória que estava muito bem encaminhada diante do Santos na Vila Belmiro. O rubro-negro fez 2-0 com Danilo e Lucas Paquetá no primeiro tempo, mas cedeu o empate após 2 pênaltis convertidos por Neymar no fim da partida. Após o jogo, o técnico Leonardo Jardim fez uma avaliação da partida e destacou os pontos que o seu time errou.
6: Nós tivemos talvez 75 minutos aceitáveis, fizemos 2 golos, tivemos mais 1 ou 2 situações. Pois a partir desse momento entregámos o jogo ao adversário. Entregámos, deixamos de ganhar duelos, deixamos de pressionar principalmente nos corredores, onde eles cruzaram com muita facilidade e eles acabam por fazer 2 golos de cruzamento, um de cruzamento e outro de bola parada. E isso prejudicou-nos muito naquilo que é o nosso jogo. Se nós não jogarmos, o Flamengo tem que jogar. E foi essa a mensagem que deixei aos jogadores. Eu disse que deixamos de jogar e isso permitia que o adversário crescesse. E não tivemos bem.
5: E o tropeço do Flamengo custou uma redução na vantagem na liderança, já que o Palmeiras aproveitou para tirar 2 pontos do Flamengo com a vitória diante do Bahia no Nubank Park por 1-0. Agora, a desvantagem é de apenas 1 pontinho. Os outros 2 jogos foram com muitos gols. No duelo de Atléticos em Curitiba, o Paranaense por 2-1 até o último lance, quando o Mineiro buscou o empate 2-2. No Maracanã, o Fluminense bateu Curitiba sem sustos, 4-0 com 3 gols de Savarino e 1 de Lúcio Acosta. Agência Rádio Web com informações do Brasileirão, Daniele Esperon.
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9: Portal FM 8:40.

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1: 9:03 na Portal FM.
2: Outubro é o mês de conscientização sobre a prevenção e tratamento do câncer de mama e também do câncer de colo de útero. É o Outubro Rosa. A deputada Flávia Moraes, do MDB de Goiás, procuradora adjunta da Secretaria da Mulher da Câmara dos Deputados, afirma que já ocorreram muitos avanços na legislação, como a fixação de prazo de 30 dias para a realização de exames após a consulta inicial e de 60 dias para o início do tratamento de qualquer tipo de câncer após o diagnóstico. Flávia Moraes citou as projeções do Instituto Nacional de Câncer para o câncer de mama no triênio 2026-2028.
3: A previsão do INCA para esse ano é de mais de 78 mil novos casos no Brasil. No meu estado de Goiás, mais 2.150 casos, novos casos também. Então, a gente tem uma preocupação muito grande de poder ter esse diagnóstico precoce.
2: A deputada explicou a importância da prevenção para as mulheres e para o Sistema Único de Saúde.
3: Quando o paciente é diagnosticado no estágio mais avançado, o custo para o sistema é muito maior. E o que a gente tem hoje é mais de 50% dos diagnósticos são tardios. Então, a gente precisa investir na prevenção. O colo de útero também é outro tipo de câncer. Tem uma janela de mais de 5 anos. Então, é possível que esse paciente, se ele fizer de 2 anos em 2 anos a prevenção bem feita, ele dificilmente vai ter essa lesão avançando para um câncer.
2: Flávia Moraes disse que ainda há muito o que fazer, porque muitos estados não têm conseguido cumprir os prazos legais. Da Rádio Câmara de Brasília, Silvia Minhato.
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17: 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Flávio Santos. Bom dia.
1: Portal FM, a hora 9:07.

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1: Portal FM, 9 horas 32 minutos.
2: Ganhou regime de urgência e pode ser votado a qualquer momento no plenário da Câmara, projeto que prevê a criação de assentamentos nas periferias das cidades, entre a zona urbana e rural, regiões conhecidas como áreas periurbanas. A proposta cria um programa de regularização de imóveis rurais localizados em áreas de transição entre o campo e a cidade, com foco na produção familiar de alimentos e no abastecimento local. O programa tem o objetivo de beneficiar famílias em situação de vulnerabilidade social, agricultores sem terras, trabalhadores rurais, mulheres chefes de família e jovens vocacionados para o trabalho no campo. De acordo com o projeto, a intenção é aproximar a produção familiar dos mercados consumidores, reduzir custos logísticos e fortalecer feiras livres, mercados locais e programas públicos de compras de alimentos produzidos pela agricultura familiar. De acordo com um dos autores da proposta, o deputado João Daniel, do PT de Sergipe, a legislação atual não tem normas específicas para assentamentos em áreas de transição urbano-rural, regiões que reúnem condições favoráveis à produção de alimentos frescos e de ciclo curto, mas sofrem pressão da especulação imobiliária e ocupação desordenada. Para João Daniel, a ausência de regularização desse tipo de ocupação impede políticas públicas voltadas para essas populações.
3: É um projeto que trata de cuidar de populações que estão em áreas públicas federais, estaduais, municipais, ou mesmo em áreas privadas, como em muitas grandes cidades estão lá há décadas e não conseguem implementar nenhuma política porque não tem a sua regularização.
2: O regime de urgência para a proposta foi aprovado de maneira simbólica pelo plenário da Câmara, mas foi criticado por deputados da oposição. Para o deputado general Girão, do PL do Rio Grande do Norte, é preciso cautela em relação à regularização de áreas já ocupadas.
4: Nós precisamos ser conscientes em relação a toda e qualquer regularização fundiária. E esta, em especial, ela pode prever algumas situações que ainda não foram bem estudadas aqui pelos deputados. E em função disso daí, nós insistimos de que não merece ter urgência um PL com essa situação. Qualquer tipo de regularização fundiária tem que obedecer a princípios legais.
2: Com o regime de urgência, o projeto que previa a criação de assentamentos nas periferias das cidades, entre a zona urbana e rural, pode ser votado diretamente no plenário da Câmara, sem passar pela análise das comissões permanentes da Casa. Rádio Câmara, de Brasília, Antônio Vital.
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1: O senador Jorge Seif, do PL de Santa Catarina, apresentou um requerimento de informações ao Ministério da Saúde para saber quais medidas estão sendo adotadas para garantir a continuidade do tratamento dos pacientes que utilizam o Depakote Sprinkle 125mg. O laboratório Abbott, responsável pela comercialização do medicamento no Brasil, anunciou que vai interromper a comercialização do medicamento utilizado para tratamento de epilepsia a partir de dezembro deste ano. Uma das particularidades dessa apresentação é que a cápsula pode ser aberta e seu conteúdo misturado a alimentos pastosos, o que facilita a administração para pacientes com dificuldade de engolir, especialmente crianças. O psiquiatra Luiz Guilherme Labinas explicou em suas redes sociais por que a formulação do Depakote pode facilitar a tolerância ao medicamento e a continuidade do tratamento.
2: Esse sal, ele é quebrado no nosso corpo, ele é metabolizado e ele se transforma em ácido valproico. Ah, doutor, mas então por que você não dá direto o ácido valproico para as pessoas? Porque quando você dá o ácido valproico, ele é mais agressor ao estômago. Isso acaba diminuindo a sua eficácia, a sua adesão ao tratamento.
1: O laboratório Abbott informou que a decisão de retirar o produto do mercado foi motivada pela interrupção da fabricação por uma empresa terceirizada e não está relacionada a problemas de segurança. Além de cobrar explicações sobre a decisão, Jorge Seif quer saber quais alternativas estão disponíveis e que providências o governo pretende adotar para evitar a interrupção dos tratamentos. O senador também apresentou um pedido de audiência pública na Comissão de Direitos Humanos para discutir os impactos da retirada. O Ministério Público Federal abriu uma investigação para verificar se a fabricante está cumprindo as exigências sanitárias e avaliar o risco de desabastecimento e a disponibilidade de alternativas seguras para os pacientes. Da Rádio Senado, Marcela Cunha.
0: Sábado, vamos aqui atualizar a previsão do tempo para este 10 de outubro de 2026. A previsão para hoje é de um dia de sol com muitas nuvens à tarde. À noite, a nebulosidade diminui. Na madrugada, termômetros andaram na casa dos 20 graus. A máxima prevista para hoje é de até 33 graus e as informações são do Climatempo.
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0: Fábio Santos. Bom dia. Portal 10 e 7.

0: Portal FM, 10h32. 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
1: Informa. Falta um mês para o início do Enem 2026. As provas serão aplicadas nos domingos, dias 8 e 15 de novembro. De acordo com o Ministério da Educação, no primeiro dia, os participantes vão responder às questões de linguagens e ciências humanas, além de fazer a redação. O tempo de prova será de 5 horas e meia. Já no segundo domingo, serão aplicadas as provas de matemática e ciências da natureza, com duração de 5 horas. Para quem está na reta final de preparação, há ferramentas gratuitas disponíveis pela internet. No aplicativo MEC Enem, os estudantes encontram simulados interativos, exercícios, videoaulas e orientações para a redação. Outra opção é o Guia do Enem, disponível no portal do Ministério da Educação, com dicas de estudo, tutoriais e respostas às dúvidas mais frequentes. A orientação do MEC aos participantes é acompanhar as informações oficiais, conferir o local de prova e organizar com antecedência os materiais necessários para o exame. Consulte todas as informações em gov.br/mec. Com redação de Lucília Araújo, da agência Rádio Gov, em Brasília, Vladimir Filipim. 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
2: 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A Copa do Mundo Feminina de 2027 quebrou o recorde de inscritos para o programa de voluntários na história da competição. São 161 mil pessoas registradas de 183 países diferentes. É mais do que o dobro dos 68 mil registrados por Austrália e Nova Zelândia em 2023. Cerca de 6 mil serão escolhidos para as funções. A maior parte das inscrições são de mulheres, que representam 58% dos registros, 39% são homens e 3% se identificaram como não binário ou outro gênero. As brasileiras e brasileiros são maioria, 83% das inscrições. São Paulo, Rio de Janeiro e Brasília são as cidades que receberam maior número de aplicações. Nos outros 17% vindos de fora do país, tem Colômbia, México, Marrocos, Nigéria e Estados Unidos como os mais citados. Na Copa do Mundo Masculina de 2014, que foi sediada aqui no Brasil, mais de 13 mil voluntários atuaram nas 12 cidades sede. A Copa Feminina vai ter 8 cidades, Rio de Janeiro, São Paulo, Belo Horizonte, no Sudeste, Brasília, no Centro-Oeste, Recife, Salvador e Fortaleza, no Nordeste, e Porto Alegre, no Sul. Ao longo dos próximos meses, os inscritos que avançarem da fase inicial de triagem serão convidados para as entrevistas. Os cargos são para mais de 20 áreas, incluindo mídia, tecnologia, transporte, gestão de competição e cerimônias. Agência Rádio Web com informações da Copa do Mundo Feminina, Daniela Esperon.
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0: Aqui na Portal 10h37.

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1: Portal FM, agora 11h05. 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
2: Informa. Depois de quase 40 anos da promulgação da Constituição Cidadã, em 1988, pela primeira vez em 2027, o Senado não terá entre seus integrantes pelo menos um representante que participou da Assembleia Constituinte na década de 80. O senador Renan Calheiros, do MDB de Alagoas, era um dos integrantes daquele colegiado, mas perdeu a eleição para Arthur Lira, do PP, e Marina JHC, do PSDB. Outro constituinte que deixa o Congresso a partir de 2027 é o senador Paulo Paim, do PT do Rio Grande do Sul. Ele não disputou as eleições de 2026. Paim destaca que a constituinte foi um dos marcos de sua carreira política.
3: Fui presidente do Sindicato Metalúrgico de Canoas, participei da construção da Central Única dos Trabalhadores e depois, por decisão de um congresso de trabalhadores, liguei deputado federal constituinte, que escolhi um para ser deputado federal constituinte. Eu fui eleito pelo Rio Grande do Sul. Fui 4 vezes deputado federal. Estou encerrando o meu 3º mandato no Senado da República. Depois de 40 anos, deixarei o Congresso.
2: No caso da Câmara dos Deputados, apenas um representante da Constituinte de 1988 conseguiu mandato a partir de 2027. É o deputado federal Sérgio Brito, do PSD da Bahia. Da Rádio Senado, Rodrigo Rezende.
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1: Portal FM 11:32.
2: O projeto de lei que incentiva o transporte de órgãos, tecidos e partes do corpo humano está em análise no Senado. A proposta do senador astronauta Marcos Pontes, do PL de São Paulo, permite que pessoas e empresas que usam aeronaves para essa finalidade tenham os custos dos voos ressarcidos, além de isentar as tarifas aeroportuárias e de navegação aérea. Como forma de melhorar a logística e garantir suporte administrativo para essas atividades, a proposição permite que sejam feitos convênios entre União, Estados, Municípios, Distrito Federal e organizações sem fins lucrativos, com coordenação do Sistema Nacional de Transplantes. Segundo o Ministério de Portos e Aeroportos, quase 19 mil órgãos, como coração, pulmão, rins e fígado, foram transportados por via aérea desde 2014. No Brasil, que é um país com dimensões continentais, o transporte aéreo é essencial para garantir que um órgão disponível em uma cidade chegue a outra que esteja muito longe, às vezes a milhares de quilômetros. O senador Humberto Costa, do PT de Pernambuco, lembrou da posição de relevância do Brasil quando se trata de doação de órgãos.
3: O Brasil já tem hoje uma posição muito bem consolidada como o país que tem o sistema público de transplante de órgãos mais importante do mundo. Todo ele garantido a todo cidadão e cidadã brasileira de forma gratuita, com uma fila que é definida e é transparente para todos e que tem resultado no salvamento de muitas vidas.
2: O transporte de órgãos tem o apoio de companhias aéreas comerciais e da Força Aérea Brasileira. Para que a doação aconteça, basta a autorização da família, sem a necessidade de qualquer registro prévio em cartório ou em documento. Da Rádio Senado, Herman Cunha.
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1: 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Todas as coisas cooperam para o bem dos que amam a Deus. O que Deus faz, hoje você não entende, mas entenderá depois.
10: Santos. 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
1: 11 horas mais 37 minutos agora na Portal.

0: Tchau, tchau, pessoal, e até o nosso próximo programa.
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0: Portal FM, 11:58.
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0: Aqui na Portal, faltando um minuto para o meio-dia.
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1: Portal FM, agora 12:11.
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1: Portal FM. Agora 12:25.

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14: Hora certa na Portal 1:05.
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2: Hora certa na Portal 1:21.

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1: Hora certa na Portal 1:57.

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4: Ganhou regime de urgência e pode ser votado a qualquer momento no plenário da Câmara, projeto que prevê a criação de assentamentos nas periferias das cidades, entre a zona urbana e rural, regiões conhecidas como áreas periurbanas. A proposta cria um programa de regularização de imóveis rurais localizados em áreas de transição entre o campo e a cidade, com foco na produção familiar de alimentos e no abastecimento local. O programa tem o objetivo de beneficiar famílias em situação de vulnerabilidade social, agricultores sem terras, trabalhadores rurais, mulheres chefes de família e jovens vocacionados para o trabalho no campo. De acordo com o projeto, a intenção é aproximar a produção familiar dos mercados consumidores, reduzir custos logísticos e fortalecer feiras livres, mercados locais e programas públicos de compras de alimentos produzidos pela agricultura familiar. De acordo com um dos autores da proposta, o deputado João Daniel, do PT de Sergipe, a legislação atual não tem normas específicas para assentamentos em áreas de transição urbano-rural, regiões que reúnem condições favoráveis à produção de alimentos frescos e de ciclo curto, mas sofrem pressão da especulação imobiliária e ocupação desordenada. Para João Daniel, a ausência de regularização desse tipo de ocupação impede políticas públicas voltadas para essas populações.
5: É um projeto que trata de cuidar de populações que estão em áreas públicas federais, estaduais, municipais, ou mesmo em áreas privadas, como em muitas grandes cidades estão lá há décadas e não conseguem implementar nenhuma política porque não tem a sua regularização.
4: O regime de urgência para a proposta foi aprovado de maneira simbólica pelo plenário da Câmara, mas foi criticado por deputados da oposição. Para o deputado General Girão, do PL do Rio Grande do Norte, é preciso cautela em relação à regularização de áreas já ocupadas.
6: Nós precisamos ser conscientes em relação a toda e qualquer regularização fundiária. E esta, em especial, ela pode prever algumas situações que ainda não foram bem estudadas aqui pelos deputados. E em função disso daí, nós insistimos de que não merece ter urgência um PL com essa situação. Qualquer tipo de regularização fundiária tem que obedecer a princípios legais.
4: Com regime de urgência, o projeto que previa a criação de assentamentos nas periferias das cidades, entre a zona urbana e rural, pode ser votado diretamente no plenário da Câmara, sem passar pela análise das comissões permanentes da Casa. Da Rádio Câmara, de Brasília, Antônio Vital.
7: Da 29ª rodada do Brasileirão foi nesta quinta-feira, com movimentação na parte de cima da tabela. O líder Flamengo desperdiçou uma vitória que estava muito bem encaminhada diante do Santos na Vila Belmiro. O rubro-negro fez 2-0 com Danilo e Lucas Paquetá no primeiro tempo, mas cedeu o empate após dois pênaltis convertidos por Neymar no fim da partida. Após o jogo, o técnico Leonardo Jardim fez uma avaliação da partida e destacou os pontos que o seu time errou.
8: Nós tivemos talvez 70 minutos, 75 minutos aceitáveis, fizemos dois golos, tivemos mais uma ou duas situações. Pois a partir desse momento entregámos o jogo ao adversário. Entregámos, deixámos de ganhar duelos, deixámos de pressionar principalmente nos corredores, onde eles cruzaram com muita facilidade e eles acabam por fazer dois golos de cruzamento, um de cruzamento e outro de bola parada. E isso prejudicou-nos muito naquilo que é o nosso jogo. Se nós não jogarmos, o Flamengo tem que jogar. E foi essa a mensagem que deixei aos jogadores. Eu disse que deixamos de jogar e isso permitia que o adversário crescesse. E não tivemos bem.
7: E o tropeço do Flamengo custou uma redução na vantagem na liderança, já que o Palmeiras aproveitou para tirar dois pontos do Flamengo com a vitória diante do Bahia no Nubank Park por 1-0. Agora, a desvantagem é de apenas um pontinho. Os outros dois jogos foram com muitos gols. No duelo de Atléticos em Curitiba, o paranaense por 2-1 até o último lance, quando o Mineiro buscou o empate 2-2. No Maracanã, o Fluminense bateu Coritiba sem sustos, 4-0 com 3 gols de Savarino e 1 de Lúcio Acosta. Agência Rádio Web com informações do Brasileirão, Daniele Esperon.
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3: O Boa Tarde na Portal está começando e a partir de agora com a companhia do seu amigo Sandro Cavalcante. Boa tarde para você que está chegando de boa em casa, para você no trabalho, pessoal do Hospital Regional, na UPA, nas unidades básicas de saúde, também turma boa aí no batalhão da Polícia Militar. Boa tarde para todo mundo. Vamos com a primeira sequência musical.

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1: Portal FM 12:23.

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Arco Verde tá ligado no Boa Tarde na Portal. Pessoal das oficinas aqui no São Cristóvão, a turma das concessionárias e revendas de veículos, turma do aeroporto, aquele abraço. Pra você onde quer que esteja nos ouvindo,

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1: Agora na Portal, pontualmente 3 da tarde.
2: Está pronto para ser votado no plenário da Câmara projeto que obriga os postos de combustíveis a detalhar na nota fiscal todos os componentes do custo da gasolina, do etanol e do diesel para o consumidor. De acordo com a proposta apresentada pelo deputado licenciado Guilherme Boulos, a nota fiscal deverá conter informações como o custo inicial do combustível para o produtor ou importador, o custo do biocombustível adicionado à gasolina, o lucro da distribuidora e do dono do posto, bem como o valor dos tributos federais e estaduais. Produtores, importadores e distribuidores também ficam obrigados a fornecer as mesmas informações em suas notas fiscais. O objetivo, de acordo com o autor, é permitir identificar a composição do custo final, o que seria bom para a concorrência e para o consumidor, que poderia assim agir como fiscal em caso de abusos. O projeto ganhou regime de urgência, o que permite que seja votado diretamente no plenário da Câmara, sem passar pela análise das comissões permanentes da Casa. O regime de urgência foi aprovado de maneira simbólica, mas provocou discussão no plenário. Para o deputado Gilson Marques, do Novo de Santa Catarina, não tem como dono do posto de combustíveis saber todos os componentes do preço.
3: Transparência é sempre positiva, mas a minha preocupação aqui, entre outras, é o seguinte: informe na nota fiscal toda a composição do preço dos combustíveis e do GLP. O posto de combustível não tem essa informação, não tem como ele ter essa informação. Toda a composição do custo de cada componente, de cada pessoa, de onde vem a importação, ele não tem essa informação hoje.
2: Já a bancada aliada ao governo defendeu a proposta, como disse o deputado Tarcísio Mota, do PSOL do Rio de Janeiro.
4: Ele é singelo, ele diz: na nota fiscal da produção da compra do combustível ou do gás, deverá haver discriminado aquilo que é o custo do produto que vem, né, o custo da produção daquela mercadoria, do combustível, e também os custos de impostos e os custos, inclusive o lucro que está vindo das próprias refinarias. Há que se lembrar que o processo de privatização das refinarias no Brasil resultou num processo de encarecimento do combustível.
2: Ainda não há data para votação no plenário da Câmara do projeto que obriga os postos de combustíveis a detalhar na nota fiscal todos os componentes do custo da gasolina, do etanol e do diesel para o consumidor. Da Rádio Câmara de Brasília, Antônio Vital.
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9: 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Todas as coisas cooperam para o bem dos que amam a Deus. 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

0: Obrigado.
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E com essa sequência musical, encerramos o Boa Tarde na Portal de hoje. Obrigado pela sua companhia. A gente se encontra no próximo programa.

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4: Se ligue na hora 4 e 2.
5: 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Outubro é o mês de conscientização sobre a prevenção e tratamento do câncer de mama e também do câncer de colo de útero. É o Outubro Rosa. A deputada Flávia Moraes, do MDB de Goiás, procuradora adjunta da Secretaria da Mulher da Câmara dos Deputados, afirma que já ocorreram muitos avanços na legislação, como a fixação de prazo de 30 dias para a realização de exames após a consulta inicial e de 60 dias para o início do tratamento de qualquer tipo de câncer após o diagnóstico. Flávia Moraes citou as projeções do Instituto Nacional de Câncer para o câncer de mama no triênio 2026-2028.
6: A previsão do INCA para esse ano é de mais de 78 mil novos casos no Brasil. No meu estado de Goiás, mais 2.150 casos, novos casos também. Então, a gente tem uma preocupação muito grande de poder ter esse diagnóstico precoce.
5: A deputada explicou a importância da prevenção para as mulheres e para o Sistema Único de Saúde.
6: Quando o paciente é diagnosticado no estágio mais avançado, o custo para o sistema é muito maior. E o que a gente tem hoje é mais de 50% dos diagnósticos são tardios. Então, a gente precisa investir na prevenção. O colo de útero também é outro tipo de câncer. Tem uma janela de mais de 5 anos. Então, é possível que esse paciente, se ele fizer de 2 anos em 2 anos a prevenção bem feita, ele dificilmente vai ter essa lesão avançando para um câncer.
5: Flávia Moraes disse que ainda há muito o que fazer, porque muitos estados não têm conseguido cumprir os prazos legais. Da Rádio Câmara de Brasília, Silvia Minhato.
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1: Olha a hora, 4:05 na Portal do Sertão.
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3: 4:31. Falta um mês para o início do Enem 2026. As provas serão aplicadas nos domingos, dias 8 e 15 de novembro. De acordo com o Ministério da Educação, no primeiro dia, os participantes vão responder às questões de linguagens e ciências humanas, além de fazer a redação. O tempo de prova será de 5 horas e meia. Já no segundo domingo, serão aplicadas as provas de Matemática e Ciências da Natureza, com duração de 5 horas. Para quem está na reta final de preparação, há ferramentas gratuitas disponíveis pela internet. No aplicativo MEC Enem, os estudantes encontram simulados interativos, exercícios, videoaulas e orientações para a redação. Outra opção é o Guia do Enem, disponível no portal do Ministério da Educação, com dicas de estudo, tutoriais e respostas às dúvidas mais frequentes. A orientação do MEC aos participantes é acompanhar as informações oficiais, conferir o local de prova e organizar com antecedência os materiais necessários para o exame. Consulte todas as informações em gov.br/MEC. Com redação de Lucília Araújo, da agência Rádio Gov, em Brasília, Vladimir Filipim.
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3: 4:36.
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3: Com a energia renovada, mais Do Nosso Tempo está no ar e abrindo mais uma sequência para tocar seu coração.

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1: Com a sensação gostosa de nostalgia, nos despedimos por hoje. Agradeço a sua sintonia no Do Nosso Tempo, aqui na Portal FM. E a trilha sonora da sua vida continue inspiradora.
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1: Na Portal 51.
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0: Constituição e Justiça da Câmara aprovou um projeto que determina que o poder público promova programas de visitação de crianças e adolescentes órfãos a instituições de acolhimento de idosos com atividades recreativas e de interação social. O objetivo é promover a interação entre pessoas idosas institucionalizadas e crianças e adolescentes em situação de acolhimento e assim contribuir para a efetivação da convivência familiar e comunitária. Relator na CCJ, o deputado Patrus Ananias, do PT de Minas Gerais, ressaltou que a proposta concretiza valores previstos na Constituição e fortalece vínculos comunitários. Segundo ele, a convivência familiar e comunitária é prevista no ordenamento jurídico e fomenta um ambiente mais inclusivo, humano e atento às necessidades de grupos historicamente vulnerabilizados. A coordenadora do Instituto Lar dos Velhinhos, Maria Madalena, no Distrito Federal, Ana Paula Neres, considera a proposta positiva.
1: Se isso realmente for posto em prática, vai ser muito bom, porque as instituições receberão mais visitas desses, né, com esses jovens, haverá mais interação, então isso é muito bom. Aqui no Instituto Lar dos Velhinhos Maria Madalena, a gente já promove algo bem parecido, porque nós temos uma creche, né, as nossas crianças são de 1 a 4 anos. Então, essas crianças elas já interagem de uma certa forma com atividades, com passeios entre os idosos, né? Então, a gente vê que isso traz uma alegria, isso traz uma satisfação. Para muitas crianças, é o primeiro contato que elas têm com o idoso. Então, isso traz e busca fortalecer bastante os vínculos.
0: A proposta que determina que o poder público promova programas de visitação de crianças e adolescentes órfãos a instituições de acolhimento de idosos já pode seguir ao Senado, a menos que haja recurso para votação pelo plenário da Câmara. Da Rádio Câmara, de Brasília, Paula Bittar.
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3: Agora na Portal 5 e 7.

0: projeto de lei que incentiva o transporte de órgãos, tecidos e partes do corpo humano está em análise no Senado. A proposta do senador astronauta Marcos Pontes, do PL de São Paulo, permite que pessoas e empresas que usam aeronaves para essa finalidade tenham os custos dos voos ressarcidos, além de isentar as tarifas aeroportuárias e de navegação aérea. Como forma de melhorar a logística e garantir suporte administrativo para essas atividades, a proposição permite que sejam feitos convênios entre União, Estados, Municípios, Distrito Federal e organizações sem fins lucrativos, com coordenação do Sistema Nacional de Transplantes. Segundo o Ministério de Portos e Aeroportos, quase 19 mil órgãos, como coração, pulmão, rins e fígado, foram transportados por via aérea desde 2014. No Brasil, que é um país com dimensões continentais, o transporte aéreo é essencial para garantir que um órgão disponível em uma cidade chegue a outra que esteja muito longe, às vezes a milhares de quilômetros. O senador Humberto Costa, do PT de Pernambuco, lembrou da posição de relevância do Brasil quando se trata de doação de órgãos.
1: O Brasil já tem hoje uma posição muito bem consolidada como o país que tem o sistema público de transplante de órgãos mais importante do mundo. Todo ele garantido a todo cidadão e cidadã brasileira de forma gratuita, com uma fila que é definida e é transparente para todos e que tem resultado no salvamento de muitas vidas.
0: O transporte de órgãos tem o apoio de companhias aéreas comerciais e da Força Aérea Brasileira. Para que a doação aconteça, basta a autorização da família, sem a necessidade de qualquer registro prévio em cartório ou em documento. Da Rádio Senado, Herman Kuhn.
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3: Na Portal 516.

0: Falta um mês para o início do Enem 2026. As provas serão aplicadas nos domingos, dias 8 e 15 de novembro. De acordo com o Ministério da Educação, no primeiro dia, os participantes vão responder às questões de linguagens e ciências humanas, além de fazer a redação. O tempo de prova será de 5 horas e meia. Já no segundo domingo, serão aplicadas as provas de matemática e ciências da natureza, com duração de 5 horas. Para quem está na reta final de preparação, há ferramentas gratuitas disponíveis pela internet. No aplicativo MEC Enem, os estudantes encontram simulados interativos, exercícios, videoaulas e orientações para a redação. Outra opção é o Guia do Enem, disponível no portal do Ministério da Educação, com dicas de estudo, tutoriais e respostas às dúvidas mais frequentes. A orientação do MEC aos participantes é acompanhar as informações oficiais, conferir o local de prova e organizar com antecedência os materiais necessários para o exame. Consulte todas as informações em gov.br/MEC. Com redação de Lucília Araújo, da agência Rádio Gov em Brasília, Vladimir Filippin.
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0: Outubro é o mês de conscientização sobre a prevenção e tratamento do câncer de mama e também do câncer de colo de útero. É o Outubro Rosa. A deputada Flávia Moraes, do MDB de Goiás, procuradora adjunta da Secretaria da Mulher da Câmara dos Deputados, afirma que já ocorreram muitos avanços na legislação, como a fixação de prazo de 30 dias para a realização de exames após a consulta inicial e de 60 dias para o início do tratamento de qualquer tipo de câncer após o diagnóstico. Flávia Moraes citou as projeções do Instituto Nacional de Câncer para o câncer de mama no triênio 2026-2028.
1: A previsão do INCA para esse ano é de mais de 78 mil novos casos no Brasil. No meu estado de Goiás, mais 2.150 casos, novos casos também. Então, a gente tem uma preocupação muito grande de poder ter esse diagnóstico precoce.
0: A deputada explicou a importância da prevenção para as mulheres e para o Sistema Único de Saúde.
1: Quando o paciente é diagnosticado no estágio mais avançado, o custo para o sistema é muito maior. E o que a gente tem hoje é mais de 50% dos diagnósticos são tardios. Então, a gente precisa investir na prevenção. O colo de útero também é outro tipo de câncer. Tem uma janela de mais de 5 anos. Então, é possível que esse paciente, se ele fizer de 2 anos em 2 anos a prevenção bem feita, ele dificilmente vai ter essa lesão avançando para um câncer.
0: Flávia Moraes disse que ainda há muito o que fazer, porque muitos estados não têm conseguido cumprir os prazos legais. Da Rádio Câmara de Brasília, Silvia Minhato.
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3: Na Portal 532.

0: está pronto para ser votado no plenário da Câmara, projeto que obriga os postos de combustíveis a detalhar na nota fiscal todos os componentes do custo da gasolina, do etanol e do diesel para o consumidor. De acordo com a proposta apresentada pelo deputado licenciado Guilherme Boulos, a nota fiscal deverá conter informações como o custo inicial do combustível para o produtor ou importador, o custo do biocombustível adicionado à gasolina, o lucro da distribuidora e do dono do posto, bem como o valor dos tributos federais e estaduais. Produtores, importadores e distribuidores também ficam obrigados a fornecer as mesmas informações em suas notas fiscais. O objetivo, de acordo com o autor, é permitir identificar a composição do custo final, o que seria bom para a concorrência e para o consumidor, que poderia assim agir como fiscal em caso de abusos. O projeto ganhou regime de urgência, o que permite que seja votado diretamente no plenário da Câmara, sem passar pela análise das comissões permanentes da Casa. O regime de urgência foi aprovado de maneira simbólica, mas provocou discussão no plenário. Para o deputado Gilson Marques, do Novo de Santa Catarina, não tem como dono do posto de combustíveis saber todos os componentes do preço.
1: Transparência é sempre positiva, mas a minha preocupação aqui, entre outras, é o seguinte: informe na nota fiscal toda a composição do preço dos combustíveis e do GLP. O posto de combustível não tem essa informação, não tem como ele ter essa informação. Toda a composição do custo de cada componente, de cada pessoa, de onde vem a importação, ele não tem essa informação hoje.
0: Já a bancada aliada ao governo defendeu a proposta, como disse o deputado Tarcísio Mota, do PSOL do Rio de Janeiro.
2: Ele é singelo, ele diz: na nota fiscal da produção da compra do combustível ou do gás, deverá haver discriminado aquilo que é o custo do produto que vem, né, o custo da produção daquela mercadoria, do combustível, e também os custos de impostos e os custos, inclusive o lucro que está vindo das próprias refinarias. Há que se lembrar que o processo de privatização das refinarias no Brasil resultou num processo de encarecimento do combustível.
0: Ainda não há data para votação no plenário da Câmara do projeto que obriga os postos de combustíveis a detalhar na nota fiscal todos os componentes do custo da gasolina, do etanol e do diesel para o consumidor. Rádio Câmara de Brasília, Antônio Vital.
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4: Agora 5h37 na Portal FM.

0: Ganhou regime de urgência e pode ser votado a qualquer momento no plenário da Câmara, projeto que prevê a criação de assentamentos nas periferias das cidades, entre a zona urbana e rural, regiões conhecidas como áreas periurbanas. A proposta cria um programa de regularização de imóveis rurais localizados em áreas de transição entre o campo e a cidade, com foco na produção familiar de alimentos e no abastecimento local. O programa tem o objetivo de beneficiar famílias em situação de vulnerabilidade social, agricultores sem terras, trabalhadores rurais, mulheres chefes de família e jovens vocacionados para o trabalho no campo. De acordo com o projeto, a intenção é aproximar a produção familiar dos mercados consumidores, reduzir custos logísticos e fortalecer feiras livres, mercados locais e programas públicos de compras de alimentos produzidos pela agricultura familiar. De acordo com um dos autores da proposta, o deputado João Daniel, do PT de Sergipe, a legislação atual não tem normas específicas para assentamentos em áreas de transição urbano-rural, regiões que reúnem condições favoráveis à produção de alimentos frescos e de ciclo curto, mas sofrem pressão da especulação imobiliária e ocupação desordenada. Para João Daniel, a ausência de regularização desse tipo de ocupação impede políticas públicas voltadas para essas populações.
1: É um projeto que trata de cuidar de populações que estão em áreas públicas federais, estaduais, municipais, ou mesmo em áreas privadas, como em muitas grandes cidades estão lá há décadas e não conseguem implementar nenhuma política porque não tem a sua regularização.
0: O regime de urgência para a proposta foi aprovado de maneira simbólica pelo plenário da Câmara, mas foi criticado por deputados da oposição. Para o deputado general Girão, do PL do Rio Grande do Norte, é preciso cautela em relação à regularização de áreas já ocupadas.
2: Nós precisamos ser conscientes em relação a toda e qualquer regularização fundiária. E esta, em especial, ela pode prever algumas situações que ainda não foram bem estudadas aqui pelos deputados. E em função disso daí, nós insistimos de que não merece ter urgência um PL com essa situação. Qualquer tipo de regularização fundiária tem que obedecer a princípios legais.
0: Com um regime de urgência, o projeto que prevê a criação de assentamentos nas periferias das cidades, entre a zona urbana e rural, pode ser votado diretamente no plenário da Câmara, sem passar pela análise das comissões permanentes da Casa. Da Rádio Câmara, de Brasília, Antônio Vital.
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4: Agora na Portal 548.

0: Depois de quase 40 anos da promulgação da Constituição Cidadã, em 1988, pela primeira vez em 2027, o Senado não terá entre seus integrantes pelo menos um representante que participou da Assembleia Constituinte na década de 80. O senador Renan Calheiros, do MDB de Alagoas, era um dos integrantes daquele colegiado, mas perdeu a eleição para Arthur Lira, do PP, e Marina JHC, do PSDB. Outro constituinte que deixa o Congresso a partir de 2027 é o senador Paulo Paim, do PT do Rio Grande do Sul. Ele não disputou as eleições de 2026. Paim destaca que a constituinte foi um dos marcos de sua carreira política.
1: Fui presidente do Sindicato Metalúrgico de Canoas, participei da construção da Central Única dos Trabalhadores e depois, por decisão de um congresso de trabalhadores, virei deputado federal constituinte, que escolhi um para ser deputado federal constituinte. Eu fui eleito pelo Rio Grande do Sul. Fui 4 vezes deputado federal. Estou encerrando o meu 3º mandato no Senado da República. Depois de 40 anos, deixarei o Congresso.
0: No caso da Câmara dos Deputados, apenas um representante da Constituinte de 1988 conseguiu mandato a partir de 2027. É o deputado federal Sérgio Brito, do PSD da Bahia. Da Rádio Senado, Rodrigo Rezende.
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0: Chegamos ao final de mais um dia. É hora de agradecer a Deus. Se até aqui o Senhor nos ajudou, se até aqui nos sustentou, Ele vai continuar nos ajudando. 1 Samuel, capítulo 7, versículo 12. Que possamos nos lembrar das coisas que o Senhor já fez na nossa vida e na vida dos nossos semelhantes. Deus é fiel e poderoso. Ele opera maravilhas. Não há absolutamente ninguém comparável a Ti, ó Senhor. Tu és grande e grande é o poder do Teu nome. Jeremias, capítulo 10, versículo 6. Pois o Senhor é grande e muitíssimo digno de louvor. Ele deve ser mais temido que todos os deuses. 1 Crônicas, capítulo 16, versículo 25. Ao único que faz grandes maravilhas, o seu amor dura para sempre. Salmos 136, 4. Grande é o nosso soberano e tremendo é o seu poder. É impossível medir o seu entendimento. Salmos 147, 5. Dai graças ao Senhor. Invocai o seu nome. Tornai manifestos os seus feitos entre os povos. Relembrai que é excelso o seu nome. Isaías, capítulo 12, versículo 4. 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
2: 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Agora 6:04.

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0: Muito boa tarde, povo de Deus. Já estamos aqui nos estúdios da Rádio Portal do Sertão com mais uma edição do programa Toque de Fé. Que você tenha uma tarde abençoada. Já saudamos todos os nossos irmãos com a paz do Senhor Jesus. Todos os nossos amigos, sejam bem-vindos. Estamos contigo até às 19h30. Fique conosco.
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0: programa Toque de Fé. Deus nos concede estar por aqui. Agradecemos
1: a
0: o apoio.
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0: agradecemos o apoio do nosso irmão Fábio Santos, nosso diretor Fábio Santos. Deus te abençoe grandemente pelo apoio. Estamos aqui nesta tarde, já pedimos a ajuda de Deus na edição deste programa. Começamos hoje com um pequeno atraso, mas já estamos por aqui, graças a Deus. E fica aí, sintonizado, porque nesta tarde a mão de Deus, ele está sobre as nossas vidas.
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0: Muito bem, a mão de Deus está sobre as nossas vidas. Vamos estar chamando o primeiro louvor aqui no seu programa Toque de Fé. Vamos estar tocando Raquel Silva, Eu Não Mudo.

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1: Muito bem, aqui no programa Toque de Fé também tem um espaço da comunidade. Deixa aqui os seus avisos. Estamos aqui para anunciar um evento maravilhoso que vai ter na Igreja Manancial de Cristo. Na Igreja Manancial de Cristo, dirigida pelo pastor, nosso pastor Amauri, dirige aquela igreja. Deus tem usado ali o servo de Deus, que com dedicação tem desempenhado o trabalho do Senhor Jesus. E teremos ali, agora no dia 31 de outubro, a partir das 15 horas da tarde, o segundo encontro de mulheres. Muito bem, que coisa boa, né? Que aviso maravilhoso. Chame alguém que você conhece, alguém não evangélico, para estar presente ali nesta festividade na Igreja Manancial de Cristo, no dia 31 de outubro, às 15 horas. A Igreja Pentecostal Manancial de Cristo fica localizada na rua Juraci Bezerra dos Anjos, 731, bairro JK. Tá dado o aviso, cheguem por ali e levem uma pessoa não evangélica. Segundo encontro de mulheres na Igreja Manancial de Cristo. Faz ficar de pé a tua mão. Vamos para mais um louvor. Estaremos ouvindo Leandro Gonçalves.

0: Amém.
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2: Oh Deus, esse é o seu programa Toque de Fé. Exaltado seja o nome do nosso Senhor e Salvador Jesus Cristo. Estamos agora com um momento do abraço, um momento que a gente reserva no programa para estar saudando os nossos ouvintes desta programação. Vamos estar iniciando aqui mandando um abraço todo especial para o meu amigo Rodrigo Tales e toda a sua família que está nos ouvindo na cidade, Jardim Rodrigo Tales, sua esposa Meridiane, a sua filhinha também está nos ouvindo, aquela família abençoada, a filhinha dele chamada Hannah. Deus abençoe esta família de Deus que está na cidade de Jardim. Aquele forte abraço, meu amigo, e para a sua família. Muito bem, seguimos mandando um abraço todo especial para minha esposa, a irmã Valéria Barros, que está ali na cidade de Terezinha, Pernambuco. Mandamos uma saudação para ela e também toda a família que está ali reunida, né, naquela sala ouvindo a programação do programa Toque de Fé. Mandamos um alô todo especial, aquele forte abraço. Também mandamos uma saudação para Graça. Graça sempre está sintonizada neste programa. Graça, ela não perde um programa só quando não dá mesmo, né? Então, nós nesta tarde mandamos um abraço para Graça, mandamos um alô para Rubiana, a mesma Rubiana, a irmã Rubiana, filha da irmã Graça, a mesma esposa do nosso operador aqui, Cícero Sandro, que está com a gente aqui nos estúdios. Mandamos um abraço também para o pequeno Davi Alessandro, que está ligado na programação. Mandamos uma saudação para todos que estão nos ouvindo. Mandamos uma saudação para o irmão Flávio Santos. Mandamos uma saudação para você, meu amigo. Mandamos uma saudação para o irmão Antônival Cavalcante, servo de Deus, diácono Antônival, homem de Deus. Então, mandamos aquele forte abraço para todos que estão nos ouvindo nesta tarde. E já vamos aqui para mais um hino. Vamos estar ouvindo o hino de Gabriela Rocha, Lugar Secreto.

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5: Ore comigo nesta tarde, querido Deus eterno Pai, te apresentamos todo o povo de Deus que está nos ouvindo, que está ligado nesta programação. Que o Senhor siga abençoando o teu povo, ó Pai eterno, todos aqueles que te servem, todos aqueles, Pai, que estão na tua dependência nesta tarde. Te apresentamos os teus filhos e filhas, teus servos, te apresentamos as famílias, para que o Senhor siga abençoando. Te apresentamos, Senhor, desempregados, para que o Senhor possa estar abrindo portas de emprego para aqueles que estão desempregados. Tu és aquele que tens a chave de Davi, o Senhor abre e ninguém fecha, fecha e ninguém abre, porque o Senhor tem o controle em tuas mãos. Te apresentamos os enfermos, te pedimos por todos aqueles que estão no leito da enfermidade, por aqueles que estão nos hospitais. O Senhor é a saúde, o Senhor é a cura, que o Senhor possa estar agindo sobre essas vidas. Pai eterno, também queremos, Senhor, te apresentar, Deus eterno, os desviados. Te pedimos que o Senhor possa estar trazendo de volta para os teus caminhos, Senhor Jesus. Assim, te pedimos e te agradecemos, em o nome de Jesus. Amém.
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0: Oh, aleluia, aleluia. Oh, vale a pena estar na presença do Senhor. Mas não se preocupe, deixe o teu problema com Jesus, que a vitória é nossa pelo sangue de Jesus. Não importa por mais difícil que seja o seu problema, somente Jesus pode resolvê-lo esta noite.
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Matos Nascimento, Sonho do Jó, muito bem. Como foi saltada a vinheta, vamos para o momento da palavra de Deus. Vamos estar agora com o momento da palavra de Deus. Então, muito bem, vamos estar hoje, nesta tarde, meditando um texto bíblico. Convido você a estar abrindo sua Bíblia Sagrada comigo lá no livro de Efésios. Abra aí comigo sua Bíblia Sagrada. Bíblia Sagrada, a gente sempre fica frisando, né? A Bíblia Sagrada, ela aberta, ela tem muito, muito poder. Exaltado seja o nome de Jesus. Efésios, capítulo 6, vai aí folheando sua Bíblia Sagrada. Pegue seu exemplar da Bíblia. Efésios, capítulo 6. Nós vamos estar meditando nesta tarde a partir do versículo de número 10. Leia comigo. No demais, irmãos meus, fortalecei-vos no Senhor e na força do seu poder. Revesti-vos de toda a armadura de Deus para que possais estar firmes contra as astutas ciladas do diabo. Porque não temos que lutar contra carne e sangue, mas sim contra os principados, contra as potestades, contra os príncipes das trevas deste século, contra as hostes espirituais da maldade nos lugares celestiais. Portanto, tomai toda a armadura de Deus para que possais estar resistindo no dia mau e, havendo feito tudo, ficar firmes. Estai, pois, firmes, tendo cingidos os vossos lombos com a verdade e vestida a couraça da justiça, calçado os pés na preparação do evangelho da paz, tomando sobretudo o escudo da fé, com o qual podereis apagar todos os dardos inflamados no maligno. Tomai também o capacete da salvação e a espada do Espírito, que é a palavra de Deus. Orando em todo tempo, com toda oração e súplica no Espírito, e vigiando nisso com toda perseverança e súplica por todos os santos. Exaltado seja o nome de Jesus. Então, estamos diante de mais uma palavra da parte de Deus nesta tarde. Deus nos concede mais uma vez esta oportunidade de chegarmos aqui. É Deus que está no controle, e só fazemos alguma coisa se Deus ele nos permitir, se Deus ele nos ajudar, é que a gente consegue fazer alguma coisa, porque somos totalmente dependentes dele, né? A coisa mais simples que você imagina em fazer, você só consegue fazer se ele te ajudar. É Deus que dá toda capacidade, é Deus quem nos capacita. Bendito seja o nome de Jesus, né? O Espírito Santo, ele é o nosso professor, né? Por isso que a Bíblia Sagrada vai dizer, né? Jesus disse: mas aquele Consolador que o Pai vos enviará, vos ensinará todas as coisas. Então, professor, nosso professor é o Espírito Santo, que nos capacita. Exaltado seja o nome de Jesus. Ele é maravilhoso nesta tarde. Muito bem, estamos diante de um texto bíblico que tem por tema, né, armadura de Deus. Aleluia, né? O soldado, ele não vai para a batalha sem armadura. Você já viu um soldado ir para a guerra despreparado? Não, ele tem que ir com armadura. Bendito seja o nome de Jesus, né? Nós estamos em uma contínua, né, guerra que está travada. Essa guerra, ela é no campo espiritual. Então, a igreja, ela está em guerra, né? A igreja, ela está, exaltado seja o nome de Jesus, ela está em confronto com o pecado, em confronto com o mundo, em confronto com o próprio diabo. E a gente vê isso nesse texto, quando
ele vai dizer o seguinte no versículo 12: porque não temos que lutar contra carne e sangue. Ele está dizendo: olha, a nossa luta não é contra o nosso irmão, não é contra as pessoas. Nós devemos focar na guerra espiritual. É a guerra contra o mal, é a guerra contra o mundo, é a guerra contra o diabo. Porque o crente, ele tem alguns inimigos a derrotar, né? O próprio diabo, o mundo e a carne, né? A natureza pecaminosa. Esses são os inimigos do povo de Deus, né? Os inimigos do cristianismo. Exaltado seja o nome de Jesus. Mas nesta tarde, Deus, aleluia, ele te prepara para esta batalha. Deus te prepara para as batalhas diárias do dia a dia. Exaltado seja o nome de Jesus. Receba força. Porque ele diz assim: no demais, irmãos meus, fortalecei-vos no Senhor e na força do seu poder. Então se fortaleça nessa tarde. Se fortaleça através desta palavra que está sendo pregada. Aleluia. Por isso que o salmista disse: Deus é o nosso refúgio e fortaleza. Deus é a tua força nesta tarde. Exaltado seja o nome de Jesus. Aleluia, né? Aleluia. Por isso que o salmista disse: Deus é o nosso refúgio e fortaleza. Deus é a tua força nesta tarde.

0: totalmente preparado, mas a armadura que Davi tinha, Davi estava levando, era a armadura espiritual. Aleluia. Era a armadura da oração, a armadura da fé, a armadura da palavra de Deus. Bendito seja o nome de Jesus. E Davi olha para ele e diz assim: tu vens a mim com a espada e com lança, eu vou a ti em nome do Senhor dos Exércitos. Aleluia. Bendito seja o nome de Jesus. Aleluia. A tua força vem de Deus nesta tarde. A tua armadura, ela é espiritual. A tua armadura, aleluia, é quando você louva, é quando você ora. Aleluia. É quando você prega a palavra, essa é a sua armadura. Bendito seja o nome de Jesus. A guerra, ela é real, irmãos. A gente não pode subestimar, porque a gente está em guerra. Pode ser que tenha alguém que não creia, né? Pessoal que é incrédulo, né? Incrédulo não, com certeza não vai acreditar que a gente está guerreando contra o mal. E literalmente a gente está guerreando contra as potestades, contra as trevas. Se você acompanhar comigo aí, o versículo de número 12, ele vai descrever, ele vai mostrar a natureza dessa luta, ele vai mostrar com quem estamos lutando. Versículo 12 diz assim: porque não temos que lutar contra carne e sangue, mas sim contra os principados, contra as potestades, contra os príncipes das trevas deste século. Preste atenção. Contra as hostes espirituais da maldade nos lugares celestiais. Então a gente está lutando contra principados, potestades e príncipes das trevas. Esses são agentes, são os anjos caídos, são chamados de demônios. A gente está guerreando contra eles, mas nesta tarde, aleluia, Deus, ele nos dá vitória sobre o mal, vitória sobre o pecado, vitória sobre o mundo. Bendito seja o nome de Jesus. Receba a graça nesta tarde, caro ouvinte.
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0: Olha, a Bíblia diz que toda ferramenta preparada contra ti não prosperará, não vai prosperar nenhuma investida do mal, porque Deus nesta tarde, ele faz cair por terra toda investida contra a tua vida, né? A gente sabe que o diabo, ele trabalha 24 horas, ele não para nem um segundo sequer. Então por isso que o crente deve estar igual um soldado que está ali atento. Bendito seja o nome de Jesus. Deus, ele conta com soldados atentos. Bendito seja o nome de Jesus. Então não podemos estar nesta batalha sem as nossas armaduras.
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0: Ele começa, o apóstolo Paulo começa a descrever aqui nesse texto bíblico, ele começa a descrever quais são as nossas armaduras. E a gente vai estar lendo aqui para você e aprendendo e relembrando, né, aquilo que você já conhece. No versículo 14 ele diz: estáis, pois, firmes, tendo cingidos os vossos lombos com a verdade, e vestida a couraça da justiça, e calçados os pés na preparação do evangelho da paz, tomando sobretudo o escudo da fé, com o qual podereis apagar todos os dardos inflamados do maligno. Tomai também o capacete da salvação e a espada do Espírito, que é a palavra de Deus, orando em todo o tempo com toda oração e súplica no Espírito, e vigiando nisso com toda perseverança e súplica por todos os santos. Então, olha, o soldado, quando ele vai para a guerra, exaltado seja o nome de Jesus, ele veste uma couraça. Ele calça os pés também, né, na preparação do evangelho. Aleluia. Ele também pega o escudo da fé. O escudo fica à frente dele para

0: protegê-lo dos dardos, das flechas, que as, essas flechas que vêm inflamadas, né, contra a nossa vida, contra a nossa família. Nesta tarde, não deixe de usar o escudo da fé. Aleluia, você está entendendo? O escudo da fé. Aleluia, quando a gente está com fé, aleluia, né, essas flechas, elas não nos atingem. Exaltado seja o nome de Jesus. Depois ele vai dizer: tomai o capacete da salvação. Aleluia. Porque nós somos salvos. Nós somos comprados. Bendito seja o nome de Jesus. Nós cremos, nós temos a convicção de salvação. Ele chama isso de capacete da salvação. O capacete tem a função de proteger. No sentido aqui espiritual, o capacete, no sentido literal, ele protege a cabeça, né? Então, no sentido espiritual, o capacete, ele protege contra os maus pensamentos. Use o capacete da salvação nesta tarde e seja protegido, seja abençoado em nome de Jesus. Muito bem.
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0: Estaremos tocando aqui mais um hino aqui com Raquel Silva. Estaremos tocando esse hino, Raquel Silva, Eu Não Mudo. Medite na letra deste hino, irmão.

Obrigado pela tua audiência, caro ouvinte. E sábado de hoje a 8 voltaremos novamente, se Jesus Cristo não voltar, se Ele assim nos permitir. Continue servindo a Deus, que Deus, Ele vai seguir te ajudando. Não saia da presença dEle, porque o nosso Deus, Ele é fiel e a gente depende dEle. Exaltado seja o nome de Jesus. Então, um forte abraço e no próximo sábado estamos por aqui te aguardando. Deus abençoe, caro ouvinte. Um forte abraço aqui do irmão Ronaldo Cavalcante.

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1: Portal FM 8:03.
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1: Boa noite, pessoal. Léo Siqueira, a partir de agora com você aqui na Portal

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Vamos cantar isso. Levanta a mão para o céu.

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Quantos aqui são gratos? Será que tem alguém grato aqui? Eu queria que pra gente encerrar esse momento, você pode baixar a sua lanterna. Se você colocasse a mão sobre o teu coração. Gente, de verdade, esse aqui não é só uma gravação. Eu quero que você saia daqui valorizando as pessoas que o Senhor colocou na sua família. Eu quero que você saia daqui sabendo que eu sei que existem dificuldades na sua vida, mas o Senhor está com você. Tenha um coração grato por tudo que o Senhor lhe deu, pela família que você pode abraçar, que muitos não podem, mas você pode. Eu queria que você levantasse a sua voz. E para que a gente encerre com muita alegria, eu queria que você agradecesse ao Senhor, cantando esse refrão comigo. Será que você consegue? Amém? Então a gente vai cantar com muita alegria, diga isso.